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2: 9:34.
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3: Começa agora a edição do nosso Play Hits e a melhor mistura musical, melhor mix, né? Sertanejo, pagode, lançamentos, flashbacks, tudo isso e muito mais a partir de agora. Eu, Diego Soares, te faço companhia e já começando, hein? Mari Fernandes, adeus.

0: Apaguei pra todos. Já aconteceu isso? Ferrugem, Sorriso Maroto. É, rolou por aqui. Antes, Coldplay, BTS, My Universe, ainda na Castela Pipoco e Felipe Amorim, Faz Teu Nome. Depois do intervalo eu volto, hein? Tem Embaixador Gustavo Lima, tem a Angelina Jordan, Henrique Juliano, Danilo e Davi, tudo isso e muito mais. Então, ó, fica travadaço, Play Hits, volta já.
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2: 9:52.

0: o som do Bonde do Brasil. Esquece que a gente é ex, antes Danilo e Davi. Mudou o texto. Antes Henrique e Juliano, um acordo. Angelina Jordan com Love You. E Gustavo Lima, fala mal de mim que eu tô sabendo. Depois do intervalo eu volto, hein? Tem Zeneto e Cristiano, tem o João Gomes, Gustavo Moura e Rafael, Luan Santana. E tudo isso e muito mais pra você que curte e gosta do nosso Play Hits. Volto já.
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2: 16.

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0: Wesley Safadão e Alanzinho Coreano. Pega o Guanabara e vem. Antes, Luan Santana. E aí? Gustavo Mori, Rafael Digitando e João Gomes, Não Aceito Mais. Depois do intervalo, tem mais música, mais sucesso pra você.
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2: 10:22.

volta com o nosso play hit. Sofia Eric Baxter agora, hein? Monder on the Dance Floor. Essa é pra relembrar. Zé Neto e Cristiano pra juntar. Antes Zezé de Camargo e Luciano, Cada Minuto. Florida com I Cry. Izzy Evandro, Mó Paz. Depois do intervalo, tem mais som pra você ainda. Vamos relembrar Kid Abelha. Tem Lucas Aboiado, Clayton e Romário, Bob Sinclair. Tudo isso e muito mais depois do intervalo aqui no play hit.

0: 10h39.
1: De volta, agora tem Guilherme Santiago, Se Ele Soubesse.
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4: Marília. Ai, doidão. Vamos judiar desse povo.

0: Bob Sinclair, Love Generation, relembramos, hein? Clayton e Romário, Luan Santana, Namorando ou Não, Lucas Aboiado, Se Não Fosse Tão Tarde, e ainda Kid Abelha, como eu quero ouvir as últimas depois do intervalo, junto com você aqui no Play Hits. Então, ó, fica travadaço, eu volto já.
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0: Calvin Harris e Dua Lipa pra continuar. One Kid.

Vitor Fernandes, a última de hoje pra fechar bem a edição do Play Hits, né? Nem você, nem eu. Antes, Jota Quest, um beijo seu, Murilo Uff, Pino de Granada e Bruno Mars com The Lazy Song foram as últimas do Play Hits de hoje. Eu, Diego Soares, fico por aqui. A gente se volta a se falar na edição de amanhã com muito mais. Um forte abraço, beijo, juízo nesse coração sempre e até amanhã. Tchau, gente!

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1: 11:52.

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1: Meia-noite.

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3: Uma e um. 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

0: Renatozão. Que honra demais poder estar aqui, viu?
1: Você tá doido.
0: Obrigado, gente. Obrigado.

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3: 1:35.

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3: 2:59.

0: 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Que honra demais poder estar aqui, viu?
1: Você tá doido.
0: Obrigado, gente. Obrigado. Obrigado.

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3: 3:53.
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0: 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Que honra demais poder estar aqui, viu?
1: Você tá doido.
0: Obrigado, gente. Obrigado.
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3: 4:24.

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1: 4:50.

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0: Olá, gente amada, tudo bem? Bom dia, bom dia. Que o seu domingo seja maravilhoso. Muito obrigado a você que está aqui com a gente na Alvorada e vai ficar até às 7h30 no nosso sertanejo bom demais. O programa de hoje começa com Jorge Mateus, Ranking.
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É o sertanejo bom demais aqui na Alvorada, na manhã do seu domingo. Que bom que você está aqui com a gente, você que está em casa, está no carro, ou quem trabalha também domingo bem cedinho, assim como a gente aqui, né? Obrigado, tudo de bom. Nayara Azevedo, R$50, participação de Maiara e Maraíza.

0: 6h20.
1: Sempre pela manhã, no domingo, você se liga aqui no nosso sertanejo bom demais. A música continua, agora tem Yasmin Santos, Saudade em Gota.

Alegria, gente! Um ótimo domingo pra você! Obrigado pela companhia e pelo carinho no seu domingo. Hoje, às 9:30 da manhã, tem o colega Gilmar Santos e o programa Domingão da 94. E agora tem Marília Mendonça. Nosso amor envelheceu.

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1: 6:50.
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É sempre muito bom na manhã do domingo ficar aqui com você no nosso sertanejo bom demais. Bom chimarrão, né? Pra quem já está chimarreando, nos ouvindo, quem tá tomando já aquele café bem cedinho da manhã. Muito obrigado, é ótimo ter você na nossa companhia. Leonardo, quem é?

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0: 76.
1: Obrigado você que ficou com a gente na manhã deste domingo no Sertanejo Bom Demais, que volta no próximo, às 6 da manhã. Obrigado pelo carinho, que a semana seja maravilhosa, tá bom, gente? Primeira do último bloco chegando, Zezé de Camargo e Luciano, Amor que Fica. Obrigado, boa semana, tchau, pessoal.

0: 7h30.
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2: Bom dia a todos. Chegamos mais uma vez, né? Mais uma vez pela Rádio Alvorada, pela 94.5. Chegamos no seu lar nessa manhã, trazendo, né, o nosso abraço, o nosso bom dia, você amigo ouvinte, você aí do sítio, você do interior, você que está ligadinho conosco através das ondas amigas da rádio, você que trabalha na fazenda, você que está no interiorzão aí, Deus abençoe, você dos bairros da nossa cidade, você de outras localidades, de outras cidades, de outros estados, que está ligado através dos aplicativos, que Deus abençoe sua casa, que Deus abençoe sua família de uma forma poderosa, de uma forma especial. Hoje, né, o nosso programa está gravado, estamos deixando gravado, né? E tive um compromisso, mas já hoje mesmo à noite nós estaremos aqui em Santa Cecília. Um grande culto hoje à noite na nossa igreja e você é o nosso convidado. Mas voltando ao nosso bom dia para você, amigo ouvinte, você caminhoneiro, você aí que está ligado conosco, você que está trabalhando, você que está descansando, está preparando o seu café, o seu chimarrão, o nosso bom dia. Vamos para os louvores neste instante e daqui a pouco nós voltamos.
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1: Muito bem, voltamos novamente. 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Muito bem. Nesse momento, vamos para mais músicas e voltamos.

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1: Muito bem, quero lembrar a vocês que a nossa igreja está na Rua Papa João 23, sem número, próximo do supermercado Visa, entre meio a Self-Informática e o Visa. Lembrando também que os nossos cultos aqui em Santa Cecília é hoje às 18h30, um grande culto da família, onde eu estarei presente trazendo a palavra de Deus, um ótimo louvor, também um momento de adoração a Deus, e você é o nosso convidado a estar presente. A nossa igreja sede, que é lá em Curitibanos, né, na rua Daniel Moraes, número 80, hoje o nosso culto é hoje às 19 horas lá em Curitibanos. Procure o pessoal, você que mora aí em Curitibanos, na região, a nossa igreja, você vai ser muito bem recebido, pastor Neri, com toda a sua equipe, né, vai estar atendendo você aí em Curitibanos. Muito bem, também o nosso culto na quinta-feira, culto de libertação, você não pode perder, onde Deus está operando milagres e maravilhas. Você está enfermo, você está desenganado dos médicos, você é vítima de obras malignas, né? Venha participar conosco das nossas reuniões, onde Deus tem uma resposta para você. Você aí que está com problema no teu casamento, problema na tua família, problema na saúde, venha participar conosco desse grande culto onde Deus tem algo para fazer por você. Não desanime, existe uma esperança. Jesus Cristo, ele pode mudar a tua história. Você é o nosso convidado, em nome do Senhor Jesus.

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2: Muito bem, estamos chegando nos momentos finais, né? E nesse momento nós vamos fazer as nossas orações por todos os ouvintes que estão ligadinho conosco através desta rádio. Que Deus abençoe a tua semana. Querido Deus e amado Pai, oramos e apresentamos a todos os ouvintes diante de teu altar. Pai, te peço, visita os lares, as famílias, diz uma palavra do céu e entra com providência, Senhor, sarando, libertando, repreendendo todo espírito de confusão dentro do lar, da família. Toda inveja, Senhor, caia por terra agora na autoridade da sua palavra. É a nossa oração em nome de Jesus. Amém. Até o próximo final de semana, se Deus nos permitir.

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0: Muito obrigada.
1: Prazer tê-los aqui.
0: Estou emocionada demais, meu padre.
1: Obrigado.
0: Sou sua fã, acompanho seu trabalho. Com certeza é um dos dias mais especiais da minha vida, do fundo do coração mesmo.
1: Eu que agradeço.
2: A gente quer te parabenizar por todo esse trabalho, essa palavra linda que você leva ao coração das pessoas, viu? 94.

0: Sorocaba, Fernando. Vocês não sabem a alegria que faz um coração de um padre ter vocês dois, que são um ícone, uma voz a ecoar no Brasil reconhecidamente. Obrigado pela disposição.
1: Obrigado, padre.
0: De estarem comigo.
1: Agradeço o convite, viu? Que com certeza vai ser um DVD lindo, maravilhoso, ainda mais gravado aqui nessa igreja. Essa igreja é maravilhosa. Eu entrei aqui, eu fiquei olhando a primeira vez que eu venho a essa igreja e quero vir mais vezes. Parabéns pelo projeto. Tá lindo.
2: Obrigado, parabéns por essa mensagem bonita que faz com que as pessoas se voltem para o seu interior. Músicas que tocam o fundo do coração, músicas que essa música, por exemplo, a gente cantou, a gente se lembra da nossa infância ainda cantando essa música. Então, para a gente é uma emoção muito grande gravar num lugar esplendoroso como esse, gigantesco. Obrigado, parabéns, a gente está muito feliz realmente de participar desse DVD.
0: Obrigado, Sorocaba, de todo o coração. Obrigado, Fernando. Obrigado.

0: vamos aplaudir Nossa Senhora. 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Viva Mãe de Jesus e Nossa!
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2: 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Maravilha, vamos lá, vamos lá, vamos lá, vamos começando. Muito bom dia para você que está sintonizado com a gente, bom dia para você, meu amigo, para você, minha amiga. A partir de agora, está iniciando mais um Domingão da 94, no oferecimento de Medeiros Farma, Agromaster, Marcão Mecânica Diesel, também Loja Casanova, Supervisa, Supermercados e Centro de Eventos Milênio. O nosso domingo tá muito legal! Muito bom dia para você, bom dia aí pros nossos amigos que estão aí no caminhão, né? O pessoal aí na procissão motorizada. Para você que tá na sua casa.
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2: Você que tá no seu trabalho também, né? Seja bem-vindo. Seja bem-vinda à nossa programação. Você aqui de Santa Cecília, do centro, dos bairros do interior da nossa cidade, você também das cidades vizinhas, nosso muito obrigado, tá? Nosso muito obrigado e nosso agradecimento, gratidão mesmo pela sua audiência e pelo carinho da sua sintonia. Liberando desde já o nosso telefone, né, o nosso WhatsApp para você interagir comigo aqui na nossa programação, para você mandar sua mensagem, para você mandar aí o seu joinha, manda um áudio, manda o que for possível mandar aí, tá? 991063978. Já vai mandando aí, vai mandando aí. Quem tá participando já por aqui é a Janete Rosa, também quem tá participando aqui na programação a Risolete, né? Um super abraço, obrigado pela audiência, pelo carinho da sintonia. 991063978. Já vamos começar com o Tio Laerte no bailão? Vamos lá então?

0: Esse é o nosso Domingão da 94. Seja muito bem-vindo à nossa programação. Quem sabe você ligou o rádio agora? Seja bem-vindo, tá? Quem tá ouvindo a programação, vamos lá, vamos lá.
1: Aqui é Maria Deus do Campo. Oi. Quero escutar a música Choque Laranjeira pro meu marido, pra minha sobrinha no carneiro, a Marilu, o Jean, pra todos meus amigos que a gente tem. Tudo de bom pra vocês na rádio.
0: Valeu, um super abraço, obrigado pela audiência, pelo carinho da sintonia. Minha amiga Pedrolina também, né? A Pretinha tá ouvindo. Quem mais tá ouvindo?
2: Bom dia, peça a próxima música com Baitaca, Reformando a Mulher Veia.
0: Super abraço lá pro meu amigo Maradona, vou tentar localizar essa música por aqui também. Quem mais?
3: Bom dia, meu amigo Renan Caetano, Rosário Pires. Manda uma música lá pro Sabiá, o Beto Pidão, o Dércio, pro Servano lá pro meu padrasto lá, Santa Cília, e o João Tocha, o Gaiteira, pra mãe, senhorinha Rodrigues, pra vocês na rádio. E vamos lá de fofoca do momento. E obrigado e Deus abençoe esse domingo.
0: Valeu, Deus abençoe o domingo de vocês também aí, tá bom, Rosalvo? 991063978 pra você participar comigo. Nosso domingão tá no ar. Chiquito e Bordoneio.

0: 9:47.
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0: Agora 9 horas com mais 49 minutos aqui na nossa programação. Tem áudio do ouvinte, vamos lá, meu amigo Celestino, tá ouvindo?
1: Bom dia, Renan.
0: Opa!
1: Aqui é o Celestino de Jaraguá City. Eu acabei de ligar o rádio agora, levantei agora há pouco. E desejar a vocês, os ouvintes, uma excelente programação, um excelente domingo. Um abraço.
0: Valeu, meu amigo, meu amigão Celestino Benger, né? Lá em Jaraguá, ouvindo a nossa programação. É, tá confirmando a audiência aqui comigo também. Muito obrigado pela audiência, pelo carinho da sintonia, tá bom, meu amigo? E boa recuperação pra você sempre, né? Sempre tô aí com o desejo de boa recuperação pro amigo. A Solange também tá participando. É, Pilares de Miro Saldanha, quem tá participando com a gente aqui. Céu, é isso? É, tá participando com a gente aqui. É, quem mais?
2: Hã? Bom dia, meu amigo, tô certo que é Ismael do Campo. Estou passando já todos um ótimo e abençoado domingo, que Deus ilumine esse dia. Levantou o perigo do mal. Se for possível, toca aí Tordilho Negro, oferecer minha esposa Salete, Fui Cauê Cauane, a torcida de São Paulino. A você da rádio, os amigos do Campo, aí do Campo, amigos Ancílias, parentes Ancília, para o meu irmão Rafael, mais conhecido como O Garotinho, e para todos que gostaram do modão. Estamos aí, e essa rádio não tem pra louco.
0: Valeu, um super abraço, obrigado pela audiência, pelo carinho da sintonia. A Hilda Silva também tá mandando seu bom dia, quem mais?
3: Bom dia, meu caro amigo Renan Caetano. Você, se não me engano, deve ser o irmão do Rafael, amigo meu de Freiburg, viu, que não tomando muito tempo aí, com as garotinhas de ouro, cansado desta lida aí, e aqui de Freiburgo, Antônio, Freiburgo, agradecer para tudo que tá na escuta aí. Beleza? Um abraço, tudo de bom.
0: Valeu, tudo de bom pra você também aí, meu amigo. É, tá lá no município de Freiburgo, né? Inclusive na... foi que dia? Na terça-feira. Se não tô enganado, na terça ou quarta, né? Eu tive... na quinta-feira. Eu estive em Freiburgo, né? Fui consultar o meu pequeno, né? Fui levar meu brainha ali pra consulta, lá com o Dr. Marcel. Estivemos aí na cidade de Freiburgo, né? Uma cidade que eu tenho um carinho enorme também, né? É um município que é sempre muito acolhedor, né? Um abraço e tem a nossa rádio com a irmã, que é a Rádio Freiburgo, né? Que alegria é saber que o pessoal de Freiburgo também tá ouvindo a programação. É, bom dia, Renan. Manda uma música aí pra nós, os flamenguistas de Santa Cecília. Alô, Marcão! Marco Aurélio, né? Tá ouvindo a programação. E um abraço pra todos os flamenguistas também, né? Abraço pra todos os flamenguistas, pra todos os São Paulinos também, né? Eu sou São Paulino. Sou São Paulino. É, não viemos muito bem, né? Não viemos muito bem. Já faz uns 12 anos, mas... não tamo muito bem já faz uns 12 anos, mas hoje, né? Hoje nós vamos tentar ganhar do Flamengo. Ô Marcão... manda o palpite aí, manda o palpite. O Ismael de Rio do Campo também, né? Já mandou aqui, já acordou com a camiseta do São Paulo no peito aí, né? Super abraço lá pro Ismael. Hoje tem São Paulo e Flamengo, né, cara? Na casa do Flamengo. Quer dizer... bom. Alô, Marcão! Ó, o Ismael tá falando, avisa os flamenguistas que hoje tem... vamos ver como é que vai dar essa lida aí, né? 99106-3978, recorrendo os aguapés.

0: Seguimos por aqui, né? Vamos mandando um abraço pra galera. Quem mais tá ouvindo? A Santina tá com o rádio ligado. Deixa eu mandar super abraço, sem áudio.
1: Bom dia, gente. Eu tô no campão. Oh, e eu tô de São Paulo.
0: Opa, São Paulino, Emerson.
1: Pode tentar mal, pode tentar feio.
0: Deixa do jeito que tiver,
1: mas
0: né?
1: Aí é pra bacanhar um anseio, Flamengo. Flamengo é pequeno nosso, né?
0: É verdade.
1: Pra bacanhar. E eu vou torcer São Paulo.
0: Opa.
1: São Paulo nunca não caiu.
0: É verdade. Aí, ó, viu? O Marcão, escutou essa ou não? Marcão aí, ó, 1-0 pro São Paulo. O Emerson tá dando palpite dele aqui. 1-0 pro São Paulo. E o São Paulo nunca caiu. Ó, viu? São Paulo nunca caiu. O Emerson falando aqui. Quem
2: fala
0: mais?
2: Mesmo, fala mesmo, Renan Giliard de Silva, sintonizada na 94.5, a rádio que faz sucesso. Manda um modão pra nós de corpo velho, golepado. Oferece pro meu compadre Evaldo, pra minha comadre Leia, pra toda a minha família, pra todos meus amigos sintonizados, deixar aquele beijinho às flores e aquele forte abraço dos batalhadores e aquele beijinho a todas as gatinhas de Santa e Bela Cecília região. Só aviso São Paulino, né, que aqui é Flamengo, né, filho? Uma vez Flamengo, sempre Flamengo. 2-1. Pra não costear muito, né, pra dizer que ia dar 2-0, vamos jogar no 2-1 Flamengo, né? É nóis, meu piá. Forte abraço. Tchau, obrigado.
0: Valeu, abração. Ó, o Marcão tá sendo mais... é, otimista, 5-0 pro Flamengo, fora os ameaças, ele falou. quero só ver lá no grupo, né? Quero só ver. Agora 10 horas com mais 6 minutos.
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0: Agora 10 horas com mais 9 minutos aqui na programação. Quem tá ouvindo tem áudio, vai lá.
1: Bom dia, aqui é a Tere Stuber do Guilherme Raoni. Sou flamenguista, né? Com certeza também, né? Eu vou jogar 2-1. Flamengo 2 e São Paulo 1. Tá bom?
0: Super abraço lá pra Tere Stuber, né? Torce pro Flamengo. Tem bastante flamenguista, né? Quem mais?
2: Alvorada, tempo do Campo do Oriente, tô pedindo uma música aí, Baile na Serra, quero oferecer pra todo o povo aí do assentamento. Quero oferecer pro senhor Zemiro, pro Laca Família, pro Luciano, pro Claudinei Barão, pra vocês da rádio e pra quem gostar da música. Que seja um domingo muito abençoado, beleza? Pra todos os ouvintes.
0: Valeu, super abraço, obrigado pela audiência, pelo carinho da sintonia. Agora tem. Vamos ouvir essa aqui, ó. O Baile da Serra, então? Só que essa aqui é uma versão muito, muito, muito antiga, né? Deixa eu ver se eu acho outra versão aqui. Vamos ver? Também daquela bem antigona, né? Vamos procurando aqui. Ah, agora essa aqui vai, né?

0: Grupo Os Ribeiros, na hora da pegada. Quem mais tá ouvindo nossa programação? Quem pediu pra mandar um abraço, né? Pessoal de Joinville, meu amigo Falcão. Alô, Falcão, super abraço pra você. Obrigado pela audiência, pelo carinho da sintonia, tá bom, meu irmão? Agora 10 horas com mais 18 minutos. Também quem tá participando com a gente por aqui é a Luciana, né? Tá ligada com a gente aqui na programação, super abraço pra Luciana. A festa hoje tem festa no Clube Pinheiros, né? Tem a festa em honra a São Cristóvão no Clube Pinheiros, né? Tem o bingo à tarde, né? Também tão por lá, né? Isso, no Clube Pinheiros. Clube Pinheiros ali tem o bingo hoje de tarde, né? Tem o bingão. Agora 10 horas com mais 19 minutos, seguimos por aqui.
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0: Agora 10 horas com mais 20 minutos. Quem também é flamenguista? A Dani. A Dani tá participando com a gente, é flamenguista também. É, desejando um excelente dia para todos nós. Amém. Amém, que seja um dia bem legal e produtivo esse domingo aí, ao lado da família, ao lado dos amigos, né? Ao lado de quem a gente ama. Vamos seguindo por aqui então. Quem... Ah, churrasco e vaneira, então. Churrasco e vaneira, isso aqui ficou muito legal, ó.
1: Ô, coração, hein? Nossa, que nostalgia.

0: Por aqui nós seguimos agora 10 horas com mais 31 minutos e nós vamos dando sequência, né? Deixa eu mandar um super abraço. É, quem tá na casa do seu pai lá, é o Adriano, né? Tá na casa do seu pai, né? O Guacho, e pediu pra tocar uma música especial pra ele. Estão lá na... Estão fazendo a festa da firma 207 hoje. Coisa boa, né? Estão lá queimando um osso. Rapaz do céu. É, quem também tá ouvindo por aqui é a Maria Correia, né? Um super abraço. Manda pra nós Tordilho Negro em viagem, acompanhando a Rádio Alvorada, Camila e Walter. Um abraço pra Camila, pro Walter também, né? Em viagem, acompanhando a 94.5. Tordilho Negro sai daqui a pouquinho. Vamos pro rápido intervalo?
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1: 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Tá na 94, tá na boa, agora tem Tordilho Negro, pedido do ouvinte.

0: 10 horas com mais 46 minutos. Deixa eu mandar um super abraço lá pro Jacir de Malé, no Paraná, né? Tá ouvindo a programação. É, e pediu pra mandar um abraço pra toda a sua família aqui de Santa Cecília, né? Os seus irmãos, o João Batista, o Mauro, o Carlão, o Orley, Aparecida, mãe Ayrta Santos, né? Um super abraço pra galera que tá ouvindo a programação, né? Lá no Paraná. Quem mais tá ouvindo?
1: Aí, que beleza, Rafael. Tem o Viscoeia, Caúcho de... Viscoeia, qualquer música aí, tá bom?
0: Qualquer música com o João Luiz Correia, fechou o brick então. Vamos seguindo.
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0: 10h47.
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Agora 10 horas com mais 49 minutos. Deixa eu mandar um abraço lá pro tio Laudi, né? Tá ouvindo a programação por lá. E ele falou que tá abastecendo, né? Abastecendo ali no AG5. O pessoal tá com o rádio no último volume, né? Super abraço pra toda essa galera, gente boa, né? É, a minha amiga Daiane tá por lá, né? Enfim, né? Toda a galera que tá trabalhando por ali. Meu amigo Chinaidinho também, né? Ô, Chinaidinho, aquele abraço! É, diz que tá por lá também. Um abraço pra essa galera, gente boa, né? Tá sempre ouvindo. Na verdade, o comércio em geral, né? Toda a galera do comércio aí, né? Que abre aos domingos também, tá ouvindo sempre a programação. Os restaurantes, né? Enfim, toda essa galera, gente boa. Postos de combustível. Os amigos da autopista. Sempre ligados com a gente. Quem mais tá ligado aqui? O Jair Moura? É isso? O Jair Moura, lá do bairro Pôr do Sol. Mandou aqui. Opa, opa, opa. Estão fazendo lá um miúdo de um churrasquinho. Aí sim, hein? Aí sim. Super abraço lá pro Jair Moura, né? Ligado com a gente também, sintonizado aqui na 94,5. Pedido do Giliardi tá chegando.

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1: Chiru missioneiro e o corpo esgualepado, bah! Quem mais tá ouvindo a programação aqui? Tem áudio,
2: bom
1: vai lá.
2: Bom dia, bom dia, bom dia.
1: Bom dia.
2: Aqui é o Odinei, de Monte Castelo. Trabalhando aí no pé da serra, aí da Serra do Pinheiro Seco. Queria mandar uma música lá do Mano Lima, pro meu ex-sogro, João Francisco Wozniak. Mora no alto do campo, Rio do Campo. Ele tá sempre ligadinho na Rádio Alvorada lá, pra escutar um modão comendo uma carne.
1: Opa, coisa boa, coisa boa. Um super abraço. Obrigado pela audiência, pelo carinho da sintonia. Deixa eu mandar um super abraço lá pro meu primo, né? Pro meu primo lá, o doutor Ricardo Rodrigues. É, tá ouvindo a programação também por lá, né? Alô, Ricardão! Aquele abraço pra vocês aí, né? Tá lá na casa do sogro, né? Inclusive um abraço lá pro meu amigo Bioque, né? É, toda a família por lá estão ligadinhos aqui na programação. E o Ricardo pediu pra tocar a Flor do Meu Jardim, mas daí já mudou de ideia, que é o Abacaxi Sem Freio, né? Mudou de ideia rápido, hein, ô Ricardo? Super abraço pra você. Daqui a pouquinho vai sair o Abacaxi Sem Freio aqui, beleza? Então tá legal. O Elson também, né? Elson Moraes tá ligado com a gente. Quem mandou um vídeo aí? Ó, mexendo uma polenta por lá, man. Mexendo uma polenta lá em Rio do Campo, Ismael. Ismael de Rio do Campo mexendo uma polenta. E falou que vai sair uma polenta caprichada com carne de galinha, né? Mas daí você quer matar o radialista do coração, né? Rapaz do céu, essa é minha uma das minhas comidas favoritas, né? Polenta com carne de frango. Também eu gosto muito de, no domingo, maionese com carne de frango também. Um frango cozido, assim, né? Eu sempre digo pra mãe, ô mãe, faz um frango com moinho vermelho. E a mãe faz lá, né? Um franguinho. É verdade. Quem mais tá ouvindo a programação por aqui? Quem? Um super abraço lá pro meu amigo Diego também, né? Tá ouvindo. O Evaldo mandou bom dia aqui também. Alô, Evaldo! Aquele super abraço pra vocês aí. Vamos localizar então o Abacaxi Sem Freio? Isso mesmo, com o Santo Folha. Vai lá!

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1: Ai, ai, ai, meu Deus do céu.
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1: É o abacaxi sem freio com o Santo Fole, né? O abacaxi sem freio é a música do Santo Fole que fala do ônibus do Darcy, né? O Elson Moraes tá perguntando aqui se não foi o Laudi. Se não foi o tio Laudi que vendeu o abacaxi lá pro Darcy. É o tio Laudi. Tinha um ônibus velho amarelão ali que era de voar Alasca, né? Aquele ônibusão lá, trucado. Era bonitão o ônibusão. Só que lá os freios funcionavam bem certinho, né? Então eu não sei. Não sei como é que deu essa lida aí. Abraço lá pro Elson, né? Tá ouvindo a programação. Já mandou aqui, ó. Ô, Renan, será que não foi o Laudi que vendeu o ônibus ou abacaxi lá pro Darcy? Era bonitão aquele ônibus amarelo, né? Bonitão. É, quem mais tá ouvindo aqui? O Marcos Vinícius do Bairro Novo oferece uma música pra todos os flamenguistas. É Criolo dos Pampas, Pintadinha. Super abraço lá, obrigado pela audiência, pelo carinho da sintonia. Vê se eu acho aqui, né? Vê se eu acho essa música.

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0: A Amanda da Frascal tá ouvindo a programação, pediu Folha Seca. É, estão lá na Frascal ouvindo, né? Ótimo domingo. É quem também tá pedindo música do Simprão e Grupo Bem Bagual, né? É o Dejair Vidal. Um super abraço pra você. Obrigado pela audiência, pelo carinho da sintonia. É o nosso domingão, né? Nosso domingão que é sucesso de audiência, líder em audiência em toda a nossa grande região, né? Nos mais de 20 municípios, onde os 94,5 chegam. E também no nosso aplicativo, né? Por exemplo, tem o meu amigo Celestino lá em Jaraguá ouvindo. É, tem o Falcão lá em Joinville, toda essa galera, gente boa, né, ouvindo a programação, e eu desejo que você tenha, ó,
1: bom dia. Bom dia.
0: A garganta ainda falhando, né, a voz falhando por causa da garganta.
2: Bom dia.
0: Mas eu desejo que você tenha um bom dia.
3: Bom dia,
4: bom dia.
5: Bom dia.
6: Bom dia.
5: Bom dia.
1: Bom dia.
0: Bom dia. 26 de julho. Um domingo especial.

0: Agora 11 horas com mais 18 minutos aqui na programação. Quem mais tá ouvindo por lá? Hã? Quem mais?
1: Bom dia, Renan. Aqui é o Marcos do Bairro Novo.
0: Opa!
1: Eu queria uma música com o Crioulo dos Pampa, Pintadinha, e oferecer pro meu cunhado, pra todos meus cunhados, pra mãe, pra mulher e pra todos os flamenguistas. Obrigado.
0: Valeu, super abraço. Deixa eu ver se é a mesma música, né? Com Pedro Freitas eu localizei essa aqui.

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1: 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Agora tem Tcheguri.

11h48, né? Faltando 12 minutinhos pro meio-dia aí. É o pessoal que tá lá em São José dos Pinhais também, meu amigo Setenarski, né? Lá no Paraná, ouvindo a programação. O Carlos Souza também, né? É, pediu uma música com os Filhos do Rio Grande. A galera toda ligada com a gente, sintonizada aqui no nosso Domingão Especial.

0: 11h48 aqui na Alvorada.
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Agora 12 horas com mais 7 minutos aqui na nossa programação. Deixa eu mandar um super abraço lá pra Marinalva, né? Tá em Minas Gerais, Itamarandiba, né? Tá ligada com a gente aqui na nossa programação. Muito obrigado pela audiência, pelo carinho da sintonia. Bom, vamos para um rápido intervalo, voltamos já já com mais música.

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1: 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Você que tá ligado com a gente, fica o nosso muito obrigado sempre, né? Você que tá aí do outro lado do rádio, muito obrigado pela sua audiência, pelo carinho da sintonia. Agora tem mais música por aqui com o grupo Matizes na nossa programação.

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3: Agora tem Jonathan Pacheco, medley Xeloquedo.

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Por aqui nós seguimos, né, trazendo para você sempre as melhores músicas, você já sabe. 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Eu vou ficando por aqui, agradecendo você que participou, agradecendo você que pediu sua música. Quem sabe eu não consegui tocar a música para você aqui, porque eu não achei no sistema, mas com certeza toda a programação foi para você também, tá bom? Bandelite, para finalizar, Desejo Imortal. Tchau, tchau!

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1: Uma hora.
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0: Eu sou a Paulinha Esteves, a loira sorriso do rádio. Tô chegando, tô invadindo aqui pra comandar o nosso Pegada Sertanejo de hoje. Sente só a pegada. Você é meu convidado especial pra ficar sintonizado e curtir a partir de agora o melhor do sertanejo, com certeza você ouve aqui. E abrindo aqui a nossa programação, muito bem, ao som de Conrado e Alexandro, Põe no 120.
1: Atenção, senhor!

0: Esse é o som do Marcos e Belucci, Isa, pra você aqui no Pegada Sertaneja, que volta daqui a pouquinho com muito mais sucesso. Não demoro.
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0: e 17.
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0: 1h32.
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1: Pegada Sertaneja, de volta na programação, abrindo mais uma sequência ao som de Nayara Azevedo, Manda Áudio.

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1: E esse é o som do Jorge Mateus, Sosseguei, aqui na programação do Pegada Sertaneja pra você. Muito obrigado pela sintonia. Volto daqui a pouquinho com muito mais. Pegada.

0: 1h48.
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E é o som do Zé Neto e Cristiano que a gente fecha o nosso Pegada Sertaneja de hoje, agradecendo o seu carinho, a sua audiência, a sua atenção e a sua companhia. Amanhã eu tô de volta, com certeza, se Deus quiser e Ele quer.

0: dica.
1: Foi muito bom ter você com a gente. O Pegada Sertaneja fica por aqui. Obrigado pela sua audiência e até o nosso próximo encontro.
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3: 12:35.
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6: É isso aí, pessoal. Tá começando agora o Top da Semana comigo, Vitão Santos. Muita música, muito sucesso rodando agora na Alvorada FM 94.5, tá? Agora, pra começar o primeiro bloco, pro Domingão ficar muito animado, Natan Olhos de Café. Depois tem os Agroboy, tem o embaixador Gustavo Lima, Léo Magalhães e a boiadeira Ana Castela. Aqui tem alguém, tá? Muita música pra você curtir aqui na Alvorada. Vem comigo.

pra você curtir muita música, você fica na sintonia da 94.5, tá? Eu, Vitão Santos, com você até as 5 horas, trazendo muita música, muito sucesso, muita diversão pra você aproveitar o domingo. Aquele domingão, pós o almoço, com aquele churrascão, com aquela maionese caseira, aproveita muita música. Agora tem o Péricles com a música Homem Invisível, com participação do Projota. Boa tarde.

E esse sucesso internacional aqui, hein? O DJ Marshmello com a música Nambi com participação do Khaled. Aproveita, porque aqui tem sucesso nacional, tem sucesso internacional, tem sertanejo universitário, tem sertanejo que você quiser pra você aproveitar muito no domingão, tá? Depois tem Lua Santana, tem Adson Alana e Henrique Freitas com a música Dia 1 com participação do Henrique. Muita música, muito sucesso, é aqui, claro, na 94.5. Boa tarde.

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3: 13:19.

pra quem gosta daquele pagode, esse bloco tá recheado, tá? Tem Menos é Mais, tem Sorriso Maroto, é muita música, é muito sucesso, tem Belo, Vida que Segue, tem também a Camilinha Santos. Muito sucesso aqui na Alvorada FM, você garante, tá? Você garante aqui no Top da Semana.

0: Duduzão. Que honra demais poder estar aqui, viu?
1: Você tá doido.
0: Obrigado, gente. Obrigado.

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2: 3:35.
3: No Brasil ainda falta representação política para mulheres, indígenas e pessoas negras. 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

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Tem música chegando, tem Henrique Juliano, tem Country Beat, tem Maroon 5, tem Mumuzinho e Sorriso Maroto, tem Bom Gosto, é música, tá? É sucesso que você vai escutar só aqui na Rádio Alvorada no Top da Semana com o Vitão Santos. Aproveita!

0: essa ligação volar. Tô sabendo sim da sua grande novidade. Tu vai casar.
1: É amanhã, né?
0: Tô feliz.

0: 3h52.
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1: E sucesso internacional tem aqui um top da semana na Alvorada FM, tá? Tem a cantora Ariana Grande com a música We Can Be Friends. Aproveita que tem muito mais música, infelizmente é o penúltimo bloco, já vem o bloco final, mas aproveita que tem música, tem programação pra tarde toda, pra noite toda aqui na Alvorada.

pena, que pena. Mas não esquenta a cabeça não, porque depois tem mais programação, tem muita música, tem muito sucesso que roda ainda aqui na Alvorada FM na 94.5, tá? Tem Júnior Viana, tem Tássio Oliveira, tem o embaixador Gustavo Lima, mas pra começar a primeira do último bloco, tem a dupla Zé Neto e Cristiano pulando o muro. Boa tarde, até mais!

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2: Quatro e 42.
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5: Maravilha! Muito boa tarde para você. Estamos iniciando mais uma edição do Flashback 94. E a partir de hoje, domingo, Fabiano Carlos de volta aqui no comando do Flashback. Não só hoje, domingo, mas de segunda a sexta durante a semana, ou seja, nas noites de segunda a sexta e aos domingos, sempre aqui no final da tarde, quase começo de noite, neste domingão. Hoje, 26 de julho, é isso? 26 de julho do ano de 2026. Um abraço para você que aproveitou muito bem o seu domingão e agora está ligado aqui na Alvorada FM, no nosso Flashback 94, para a gente curtir as músicas do passado, matar saudade, recordar é viver aqui na 94.5. E vamos começando com Kid Abelha, Por Que Não Eu? Ainda Ace of Base, Aqua e Vanessa da Mata. Fabiano Carlos, com muito prazer, na Alvorada FM.

0: 4:58.
1: Maravilha! Mais um bloco chegando pra você aqui, mais músicas pra curtir, matar saudade, as músicas nacionais, também as músicas internacionais. Nesse bloco, nós abrimos aqui com Sandra de Sá, Joga Fora, tem Supertramp e ainda DJ Ross aqui na programação. Abraço pra você, um bom final de domingo!

0: 5:12.
1: Opa, de volta no Flashback 94 para anunciar as próximas músicas, hein? Os próximos sucessos que a gente mata a saudade sempre aqui no Flashback 94. Mesmo que seja eu, é sucesso dele, o saudoso Erasmo Carlos. Depois tem a Cyndi Lauper, Michael Cimbello e ainda Detonautas. Curta, aumente o som e vamos juntos aqui com o nosso Flashback 94.

Maravilha! Vamos lá, seguindo e dizendo pra você obrigado pelo seu carinho da audiência, pra você que sintoniza Alvorada FM nos 94.5 em toda a grande região, tá? E também pra você que ouve conectado aí no site da Alvorada, o alvorada945.com.br e também pelo nosso aplicativo. Vamos curtir mais músicas? Alagados com Paralamas do Sucesso, ainda Laban e ainda tem Grenada Superstar.

0: 5:43.
1: Opa, de volta pra dizer pra você que o nosso flashback ainda não acabou, tá? Você que tá chegando agora do passeio, você que saiu pra divertir-se um pouquinho, domingo é dia de sair com a família, sair com o namorado, com a namorada, passear com os filhos, com a esposa, com a companheira, o companheiro, enfim, fazer coisas diferentes no seu domingo. Vamos lá com mais músicas? Essa eu falei agora há pouco sobre sair com a namorada ou namorado, esposa e esposo, companheiro ou companheira. Sampa Crio da década de 90. Eterno Amor, ainda Queen e muito mais aqui na sua 94.5.

0: 5h56.
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de volta e agora para encerrar aqui a nossa edição de hoje do domingo do Flashback 94, as últimas para você, tá? Eu deixo aqui um abraço bem especial para você, obrigado pelo carinho da sua sintonia, você que conecta a Alvorada pelo site, pelo aplicativo também, pela Alexa, enfim, ouvindo sempre. Amanhã voltamos com mais Flashback 94, à noite, a partir das 7 horas da noite, após o Bailão da 94. Mas eu estarei ao vivo, voltando no comando do Estação Alvorada, amanhã cedinho, a partir das 8 horas. Um abraço, bom final de domingo, bom descanso e uma excelente semana para você. E vamos juntos durante toda a semana aqui na melhor programação do seu rádio, Alvorada FM. Vamos com as últimas? Palpite é a primeira. Ainda Silver Posey e Guns N' Roses. Um abraço para você. Até amanhã.

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0: 16 e 12.
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1: Mais Brasil, já no ar pra você em mais uma edição. E por aqui chegando eu, Diego Soares, muito prazer. Seja bem-vindo, seja bem-vinda. A partir de agora, mais uma edição de muito axé, samba, pagode. Tudo isso e muito mais pra você a partir de agora, aqui na sua rádio preferida. E eu, Diego Soares, te faço companhia em duas horas. Pra você da cidade, pra você da nossa região, pra você em casa, pra você também trabalhando. Forte abraço e obrigado pelo carinho da sintonia e audiência. Vamos começando então a edição de hoje desse jeito, ó. Turma do Pagode, a sua mãe vai me amar. É a primeira de hoje aqui, ó, do Mais Brasil.
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Abrigo, antes Pixote, Eu e Ela e ainda Tiaguinho. Tá faltando o quê? Tá faltando o intervalo e daqui a pouquinho tem muito mais aqui no nosso Mais Brasil. Vai conferir o som do Dilcinho, tem grupo Sambô com Inimigos da HP e o Cara Metade. Já, tudo isso e muito mais aqui, ó, no nosso Mais Brasil. Eu volto já!

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1: Bora, Tiaguinho, cobra criada. Você gosta, né, Toia?

0: perceba, ela tá tirando onda. É mesmo? Na minha cara. Que é isso? Vamos tirar onda dela, mano.
1: Chega junto.

0: gosto. Obrigado, não tá com nada e não tá com nada mesmo. Antes, cara, metade, se melhorar, estraga. E o Grupo Sambô, com a parceria aí do Inimigos da HP, tá tirando onda. Já já, depois do intervalo, tem muito mais, mais Brasil pra você.
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2: 6:49.

A galera do Sorriso Maroto, Clichê, antes Ivete Sangalo, Sou Louca por Ti América e ainda Zeca Pagodinho, Delegado Chico Palha. Já já depois do intervalo a gente rola aí o som do Tiaguinho, tem Negritude Júnior, o Salgadinho e o Thiago Brava, tudo isso e muito mais aqui no nosso Mais Brasil. Então se liga por aí.

0: sensacionais, o nosso disco. Muito obrigado, mano.
1: Mano, o Brown no ar, revolucionar.
0: Porra, e aquela mensagem pra rapaziada da Zona Sul?
1: Voz da favela aí, Jardim Piradiçara da área.
0: Ih, olha o Parque Fê aí, bro, olha o Parque Fê.

0: Bento aí, cidade Tiradentes.
1: Mogi, o pagode tá pegando lá, viu, Léo?
0: Raze Vasconcelos, eu tô ligado que tem muito rap.
1: É, rapaziada, tá curtindo de montão. A todos vocês, um grande beijo.
0: É isso, Sapopemba, grande abraço.

tchau, I have to go now, na programação aqui do nosso Mais Brasil, relembrando o carnaval, né? Antes, Salgadinho e Thiago Brava, Sorte de Aprendiz, e ainda Vitinho, Sobrenome. Daqui a pouquinho eu volto com Mais Brasil, por aqui eu, Diego Soares, te fazendo companhia com muito samba, muito pagode, muito axé, é a nossa música brasileira sempre em destaque pra você. Vamos fazer um rápido intervalo e daqui a pouquinho todo mundo reunido aqui pra mais uma sala de pagode, isso? Então já tem muito mais.

Juventude S.A. Tá faltando amor. Antes, chiclete com banana, 100% brasileiro. Conferimos também Cheiro de Amor, Pensa em Mim e Dudu Nobre, A Grande Família. Já já as últimas do nosso Mais Brasil pra você.

0: 3027-4742.
1: Estamos de volta! Mais Brasil continua trazendo o Pacoá Contrato de Prazer.

0: última de hoje do nosso Mais Brasil, a galera do Sorriso Maroto, marcando mais uma aqui em 50 vezes, antes Alcione, depois do Prazer, e o Babado Novo rolou com Safado, Cachorro, Sem Vergonha, fechando então a edição do nosso Mais Brasil. Eu, Diego Soares, estou ficando por aqui, mas claro, quero agradecer o carinho, a sintonia, a sua audiência, a sua companhia aqui do nosso Mais Brasil, em mais uma edição, sempre rolando a boa música brasileira e animando aqui o seu dia a dia, tá bom? Amanhã tem mais um encontro marcado, claro, com certeza, por que não? Mais uma edição do Mais Brasil, todo mundo tá convidado, mais do que isso, intimado para mais uma edição amanhã. Eu, Diego Soares, junto com você, topa? Então, ó, forte abraço a todos e até amanhã em mais um
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0: Tchau, gente!
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3: 8 horas.
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